pai. Que é isso? Não, vim pra cá pra tomar esse tereré, ficar debaixo de árvore. Essa é a minha praia, rapaz. Que trabalhar porra nenhuma. Adoro Paraguai.

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1: Eu que já andei pelos quatro cantos do mundo procurando, foi justamente num sonho que ele me falou.